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1: Fortaleza FM informa a hora certa.
2: 21:17.
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1: 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Bom demais.
2: Fortaleza FM informa a hora certa. 21:32.
0: Rapaz, só os modão. Isso aí já aconteceu muito na vida do brasileiro, viu?
3: Maravilhosa essa música, Bruno Marrone, um beijo.

0: 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Fortaleza FM informa a hora certa.
1: 21:45.
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1: 22 horas e 1 minuto.

0: Murilo Rufi.
1: Murilo Rufi.
2: Obrigado, velho.
1: Obrigado, gente. Obrigado, mais uma vez. Irmão. Muito, muito, muito, muito obrigado. Que Deus abençoe muito sua vida, seu projeto, obrigado sua carreira, sua história.
2: Muito feliz, viu? Muito
1: viu?
2: Feliz.
1: Que isso,
2: obrigado de coração obrigado. Por tudo.
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1: 22:17.
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0: Fortaleza FM informa a hora certa.
1: 22:30.
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1: Fortaleza FM informa a hora certa.
2: 22:46.
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1: 23 horas.
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1: 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Bom demais.

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1: 23 horas e 16 minutos.
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1: 23 horas e 32 minutos.
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1: 23:45.
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0: Valeu!
1: Murilo, Murilo Ruf.
2: Obrigado, velho.
0: Obrigado, gente. Obrigado, mais uma vez.
2: Irmão. Muito, muito, muito, muito obrigado. Que Deus abençoe muito sua vida, seu projeto, obrigado sua carreira, sua história. Muito feliz, viu? Muito feliz.
0: Que isso,
2: obrigado de coração por tudo.
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0: Fortaleza FM informa a hora certa.
1: 12:18.
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1: 12:34.

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1: 12:46.

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0: Deixa ele em paz, vai.
1: É, vai, vai, Edilcinho. Explodido aqui em casa. Bom demais.

0: nós gosta de sofrer, né, não? Boa demais.
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2: 1 hora e 2 minutos.

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1: 1:18.
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1: 1:31.
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0: Murilo Rufi.
1: Obrigado, velho.
0: Obrigado, gente, obrigado, mais uma vez.
1: Irmão.
0: Muito, muito, muito, muito obrigado. Que Deus abençoe muito sua vida, seu projeto,
1: obrigado
0: sua
1: vocês.
0: Carreira, sua história.
1: Muito feliz, viu? Muito
0: viu?
1: Feliz.
0: Que isso,
1: obrigado de coração
0: obrigado.
1: Por tudo.
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1: 1 hora e 47 minutos.

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1: 2 horas e 2 minutos.

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1: Fortaleza FM informa a hora certa.
2: 2:17.
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0: Deixa ele, vai, vai.
1: 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Bom demais.
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3: 2 horas e 32 minutos.

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1: 2:45.
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1: 3 horas e 1 minuto.

0: Murilo Rufi.
1: Obrigado, velho.
0: Obrigado, gente, obrigado, mais uma vez.
1: Irmão. Muito, muito, muito, muito obrigado.
0: Que Deus abençoe muito sua vida, seu projeto, obrigado sua carreira, sua história.
1: Muito feliz, viu? Muito
0: viu?
1: Feliz.
0: Que isso,
1: obrigado de coração obrigado. Por tudo.
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1: 3:17.
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1: 3:30.
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1: 3:46.
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0: deixa ele em paz, vai.
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1: 4:16.
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1: 4 horas e 32 minutos.
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1: 4:45.
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0: Valeu!
1: Murilo, Murilo Rufi.
2: Obrigado, velho.
0: Obrigado, gente. Obrigado, mais uma vez.
3: Irmão. Muito, muito, muito, muito obrigado. Que Deus abençoe muito sua vida, seu projeto, obrigado sua vocês. Carreira, sua história.
2: Muito feliz, viu? Muito viu? Feliz.
3: Que isso,
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1: 5:18.
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2: 5:30.
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1: 5 horas e 47 minutos.

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0: deixa ele em paz, vai.
1: Vai, vai, Jusinho, explodindo aqui em casa. Bom demais.

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3: Fortaleza FM, informa a hora certa.
4: 6:03.

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2: 6 horas e 16 minutos.

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1: Fortaleza FM, informa a hora certa.
2: 6 horas e 31 minutos.

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3: Fortaleza FM informa a hora certa.
4: 6 horas e 48 minutos.

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3: Fortaleza FM, informa a hora certa.
4: 7 horas e 2 minutos.

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3: Tchau, minha bomba.

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2: 7 horas e 17 minutos.

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3: 7 horas e 31 minutos.

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3: Fortaleza FM informa a hora certa.
4: 7 horas e 46 minutos.

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6: 8:01.
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5: Fortaleza FM informa a hora certa.
6: 8 horas e 19 minutos.

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4: 8 horas e 36 minutos.

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6: Fortaleza FM informa a hora certa.
7: 8 horas e 49 minutos.

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3: Fortaleza FM informa a hora certa.
4: 9 horas e 9 minutos.

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4: Fortaleza FM informa a hora certa.
5: 9:22. 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
1: Muito bom dia, muito bom dia para você, amigo ouvinte, você que tá ligadinho conosco, curtindo a Fortaleza FM 87.9, a sua, a nossa rádio de Cambará do Sul. Bom dia para você! Vamos chegando com o nosso programa Show da Manhã aqui na Fortaleza FM, trazendo para você muita música, muita interatividade, muitas notícias para você. É, hoje começa a Copa do Mundo nos Estados Unidos, não é mesmo, gente? Então vamos se preparar aí, o Brasil vai, né, estreando, né, vamos ver direitinho aqui qual é o dia que começa o jogo do Brasil, qual é o dia do primeiro jogo, é, mas eu, mais ou menos eu já tenho por aqui, né. Já temos por aqui, vamos ver aqui, Brasil e Marrocos, né? Brasil e Marrocos. Vamos ver a previsão do tempo aí para assistir o jogo neste sábado, né? Neste sábado joga Brasil e Marrocos. Hoje, né, começa a Copa do Mundo, mas a gente vai estar vendo aqui direitinho qual é os primeiros jogos que acontecerão aí no início da Copa do Mundo, né? Mas Brasil e Marrocos jogam neste sábado e a gente vai ver como é que vai estar a previsão do tempo aí para esse sábado, para nós assistir o jogo, né, pessoal? É, vamos ver aí como é que passa a temperatura para você, a previsão do tempo aqui na Fortaleza FM 104.9, trazendo para você muita notícia, muita interatividade nesta manhã maravilhosa. Aí, né, México e África do Sul começa a maior Copa do Mundo da história. Então tá aí, ó. México e África fazem a abertura, né? E o México já quer aproveitar a vantagem da torcida e da altitude na Copa, diz Aguirre. Mas viu só como é que é o negócio? Então aí já começa a Copa do Mundo aí, ó. Ah, no emblemático estádio Azteca do México e África do Sul, abrem, né? Abrem o Mundial com 48 seleções à espera de uma nova página a ser escrita no futebol. Então começa hoje a Copa do Mundo, abrindo aí o futebol, né, gente? México e África do Sul. Então tá bueno demais, né, gente? Vamos trazendo música aqui, você pode participar comigo. Então nós temos aí os jogos do dia 11 hoje, né? Às 16 horas, México e África do Sul. E depois nós temos aqui, né, a Coreia, República da Coreia, né, às 23 horas. Então vai dar às 11 horas da noite, né, o próximo jogo do grupo A também, né? Tem o grupo às 16 horas temos aí, né? Às 16 horas temos México e África do Sul. E depois República da Coreia às 23 horas e do Tacá. Aí, vamos lá. Vamos, Irã confirma bloqueio total do Estreito de Hormuz até nova ordem. Oh, né? E a guerra vai fervendo, né, gente? Vai fervendo. Meu Deus do céu, quando vai parar isso? Nunca. É, mas tudo bem. E o Cristiano Ronaldo perde gols, mas Portugal supera a Nigéria e embarca a Copa em festa. Muito bem. Vamos trazendo mais notícias aqui para você, né? Com certeza. A gente vai estar trazendo aqui nesta manhã maravilhosa para você, o qual nós vamos até o meio-dia trazendo muita música boa, né? Você pode ligar, participar comigo aqui pelo WhatsApp da nossa rádio, né? 996 3798-9832, tá bom, gente? Participe com a gente. Tem brindes, tem sorteio de brindes, tá? Tem sorteio de brindes aqui. Só vai ganhar quem participar, né? Só vai ganhar quem participar no final aí, né? No final do programa, a gente faz o sorteio, tá? Então, tem brindes hoje. Hoje tem brinde aqui para ser sorteado, brinde surpresa. Então, você que quer concorrer a esses brindes tem que participar, tá? Eu vou anotando aqui o seu nome, quem participar conosco, quem pedir a sua música, mandar o seu recado, fazer a sua homenagem, a gente sorteia um brinde no final da programação desta manhã. Show da manhã, este amigo que vos fala, Silvio Moraes, muito, muito bom dia para você. 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Masculino, sexo masculino. Se você precisar, você tiver, né, aí de varde, né, tem uma oportunidade de emprego, trabalhar aí na empresa Tomé Material. Tá bom, gente? Entra em contato com o pessoal ali e leva o seu currículo na Tomé Material. 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Tá bom, gente? Vamos lá. Vamos prosseguindo, então, aqui na Fortaleza FM, quando são exatamente, deixe-me ver aqui, exatamente 9 horas e 29 minutos, hoje quinta-feira, 11 de junho, 14 graus e 9 décimos é a temperatura. É, o sol vai aparecendo devagarinho, tá bom, né, gente? Boa temperatura hoje, bem agradável, né? O céu aí, como se dizia os antigos, né? Quando as nuvens estão com esses rabos de galo, é sinal de chuva, né? Mas, quer mentir, fale do tempo, né, gente? É, fale do tempo. Mas, vamos lá. Vou trazendo, então, Deus confirmou com Eixila. Na sequência, eu trago Henrique e Juliano, Compensa Me Amar. Vamos ouvir quando são 9h30. Bom dia pra você.

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3: Fortaleza FM informa a hora certa.
4: 9:35.
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1: É isso aí, gente, vamos prosseguindo, 9h39, quinta-feira, 11 de junho, aí o sol vai brilhando, né, gente? O sol vem chegando, meio sem coragem, mas vem vindo nos campos de cima da serra, 15 graus é a temperatura, bom demais. Tá ligadinho comigo a Dona Olívia, aqui no bairro Boa Esperança. Obrigado pela sua audiência, Dona Olívia. É, a Dona Olívia quer participar.
2: Bom dia, Rádio Fortaleza. É Olívia, Silvio. Eu quero participar do prêmio e pedir um hino. Pode ser da escolha da rádio, da programação.
1: Muito bem, obrigado, Dona Olívia, pela sua participação aqui na programação. Eu fico muito feliz aí por, né, atender os nossos ouvintes. E já está na ponta da agulha aqui, Dona Olívia, o hino que eu vou tocar, e o seu nome já está na lista, sim, para o sorteio do brinde, tá bom? Tá, então a gente vai. Quem participar conosco hoje até o meio-dia aqui, pedindo a sua música, mandando seu recadinho, faça aí, ó, que nem a Dona Olívia, né? Basta você mandar um torpedo aqui pra rádio, ó, 996-379832, né? E também, se você quiser participar do grupo da rádio, né, só diga eu quero participar do grupo da rádio aí, né, a gente te coloca aqui no grupo da rádio também, tá, gente? Tem um grupo especial aqui da rádio, que nosso amigo Toco Teves criou esse grupo, né, da rádio, e daí puxou aqui os contatos que tinha no aparelho, né? Então muita gente participa conosco aqui neste grupo, mas você que sabe, né? Fique à vontade, se você quiser permanecer no grupo, você permanece. Se você não quiser, você tem a liberdade, é claro, né, de não querer fazer parte do grupo aí, tá bom, gente? Tá na paz, tá? A Daniele também tá já mandando um torpedo aqui, mandando um WhatsApp, né? Nossa, o torpedo, essa é antiga, né? Meu Deus do céu. Vamos lá. Forte abraço, pessoal da loja da Leia, tão ligadinho conosco ali, a Leia, a Daniela, né? Também tão ligadinho com a gente, curtindo a Fortaleza FM. Né? Então, não, Dani, à tarde não vou estar. Da tarde não temos programação ao vivo, tá bom? Só na parte da manhã. Das 9 ao meio-dia, a gente tá por aqui de segunda a sexta com o nosso programa Show da Manhã, fazendo aquele show com você. Mas quem faz o show é você, é claro. Você que pede a música.

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4: Fortaleza FM informa a hora certa.
5: 9:49.
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0: Vamos iniciar esta semana respondendo a seguinte pergunta: até que idade vou trabalhar? Os brasileiros estão vivendo cada vez mais, desafiando o INSS e impondo mudanças ao mercado de trabalho. Em cerca de 3 anos, deveremos ter mais pessoas acima de 60 anos do que crianças e adolescentes com até 14 anos. A projeção é do IBGE. Suportar uma demanda maior por aposentadorias, aumentar a produtividade do trabalho e aproveitar o potencial dos mais velhos faz parte dos principais desafios. As previsões do IBGE mostram que o número de pessoas de 60 anos ou mais deve alcançar 40,1 milhões, superando os de 0 a 14 previstos para atingirem 39 milhões e 200. Pela primeira vez, teremos mais idosos do que crianças e adolescentes, e a data pode ser em 28 ou 2030. É a afirmação do demógrafo José Eustáquio Diniz Alves, pesquisador aposentado do IBGE. A população de 60 anos ou mais tende a sair dos 15,2 milhões em 2000 para 75,3 milhões em 2070, uma alta de quase 400%. Já o grupo de crianças e adolescentes de 0 a 14 anos deve cair em 54%, passando de 52,3 milhões em 2000 para 23,8 milhões em 2070. Com mais idosos e menos jovens, será necessário obter ganhos de produtividade na economia, produzindo mais com menos, e a principal pressão será na Previdência Social. É o que aponta o consultor da Câmara dos Deputados, Leonardo Rolim. Segundo ele, o cenário ameaça a sustentabilidade do atual modelo previdenciário de repartição solidária, no qual os mais novos, em idade ativa no mercado de trabalho, sustentam as aposentadorias e pensões dos mais velhos. Mudanças nas regras devem entrar no debate a partir de 2027, revisando aposentadorias especiais, alterações na previdência dos militares e combate às distorções provocadas pela pejotização e pelo MEI, os microempreendedores individuais, que reduzem a arrecadação do sistema. O aumento da participação de pessoas acima de 60 anos no mercado, como já ocorre hoje, pode trazer benefícios econômicos e sociais. Dados do IBGE mostram que em 2024, 1 a cada 4 pessoas a partir de 60 anos estava ocupada no Brasil. Na população acima de 70 anos, 15,7% dos homens e 5,8% das mulheres ainda permaneciam ocupados. Você já se imaginou ficar todos os dias sem nenhum compromisso, vivendo num certo isolamento social? Um grande abraço, um excelente início de semana para todos nós. Eu volto amanhã.
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2: Muito bem, gente, vamos prosseguindo, 9h58, faltando 2 minutinhos para as 10, Fortaleza FM 87.9, programa Show da Manhã, e este amigo que vos fala aqui, Silvio Moraes. Tá ligadinho comigo a Zilá, também curtindo a Fortaleza, né, Zilá? Forte abraço aí, ó, Zilá mandou um recadinho aqui, ó.
3: Bom dia, Rádio Fortaleza, eu quero participar do prêmio. E um hino bem bonito pra gente escutar, bem bom, bem abençoado. E um abração para todo mundo desse grupo da Radinho. Zilá.
2: Muito bem, um abraço para ti, Zilá. Um abraço pro Zezé. Forte abraço aí para vocês que estão curtindo a Fortaleza FM 87.9. Fortaleza, né? Zilá mora no bairro Fortaleza, né? Que tal? É de Fortaleza para Fortaleza, é isso aí. É direto, né, no túnel, não é no túnel do tempo, né, mas é direto de Fortaleza para Fortaleza, né, Zilá? Forte abraço aí, obrigado pela sua audiência. Você pode nos acompanhar também pelo site da rádio, tá bom, gente? Né, o site da rádio é www.fortalezafm.com. www.1879.com.br. Vou repetir, o site é, www.fortalezafm1879.com.br. O WhatsApp é 996379832, tá bom? É Rádio Fortaleza FM87.9. Essa é nossa, essa é daqui, tá? É raiz cambaraense, tá bom? A rádio da família cambaraense é Fortaleza FM87.9, tá bom? Vamos trazendo então agora na sequência, vou pedindo aqui, né, trazendo pra Zilá, Dinamite Barros, nasceu pra vencer, Zilá, tá? É isso aí, ó, nasceu pra vencer. Na sequência eu trago Lauana Prado, boa sorte, juntamente aí com Paula Fernandes. Vamos ouvir essas duas músicas e eu volto já já, 10 horas e 1 minuto.

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4: Fortaleza FM, informa a hora certa.
5: 10 horas e 9 minutos.
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0: Muito bem, gente, vamos prosseguindo então aqui na nossa Fortaleza FM 87.9, a sua, a nossa rádio. Essa é daqui, né, gente? Essa tem raiz. É, essa não é de qualquer jeito, não. Não é no vento, não. O negócio aqui é enraizado o negócio, tá bom? É, então vamos lá. Eu vou trazendo para você aqui, neste exato momento, né? Então, ou seja, a Copa do Mundo começa hoje, né, gente? Não esqueça. Não esqueça que a Copa do Mundo começa hoje, né? E você tem um encontro marcado aí com a Copa do Mundo, né? Você que gosta de futebol, você que é um amante do futebol, né, gente? A partir das 16 horas, o primeiro jogo. Eu creio que a abertura será bem antes, né? 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
1: Tá confiante, Silvio?
0: Olha, não muito. Ser bem realista. Aí não muito.
1: Quebra, né?
0: Não muito, né? Mas que nem diz, o que está no nosso coração de ser patriota, fala mais alto, né? Mas a realidade é que não está muita, a confiança não é muito grande, não. Mas é verdade. Que nos fala mais alto é o patriotismo, né, Daniel?
1: Vamos para cima, né? Sempre quando chegamos desacreditado foi que a gente ganhou, né? Normalmente.
0: É verdade.
1: Quando chegamos como franco favorito, a gente...
0: Pereceu no meio do caminho.
1: Exatamente.
0: E o povo ficou frustrado. Inclusive a gente, né? Porque a gente quer vencer, né? A gente não entra em nenhuma, que nem diz outro, uma peleia pra perder. A gente entra pra ganhar, né? Mas um dia do caçador e outro dia da caça, né, gente? E assim funciona
1: Exatamente. A
0: Copa do Mundo. Vamos ver o que vai dar. Mas eu creio que há uma possibilidade, né? Do Brasil ser hexa, né? Partir pro hexa aí. E é a única seleção que pode chegar ao hexa, né? É, né, Daniel?
1: Exatamente.
0: É a única seleção, né, que pode chegar ao hexa é nós brasileiros, né? Então isso é bom demais. Mas, conversa à parte, vamos ao que interessa. Vamos vender, né, Daniel?
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0: 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Vamos prosseguindo então na nossa Fortaleza FM. Eu trago aqui pra você os apoiadores cultural num instantinho. Mas isso, ó, vamos dar uma palhinha aqui, ó. Copa do Mundo chegando aí, pessoal, ó.

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7: Fortaleza FM informa a hora certa.
8: 10 horas e 27 minutos.

Ah, gente, me perdoe aí, fiquei, né, um pouquinho fora. Aqui a trilha ficou tocando um pouquinho, mas tudo certo, né? Chegando aqui, ó, o Daniel ainda tá aqui conosco nos estúdios, ele me pediu uma música, Deus Viaja Comigo, né, com o compositor Marx. Isso que é uma música que tá no sucesso aí, tá bombando, e a gente vai rodar aqui. Dani, daqui a pouco eu já trago o teu áudio, né, falando sobre as ofertas da loja da Leia, daqui a pouquinho já sai. Nós vamos trazendo 10 horas e 44 minutos, vamos ouvir aqui, ó, Deus Também Viaja Contigo, com o compositor Marx. Vamos ouvir então essa canção, na sequência eu trago Valéria Barros, Por Que Brigamos, né, churrasco, cerveja e viola. É bem isso aí, ó, música boa mesmo, músicas de raiz. Vamos ouvir aqui então, essa aqui que o Daniel nos pediu, e depois eu volto já atendendo os nossos ouvintes também.

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6: 10 horas e 51 minutos.
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0: Muito bem, gente, vamos prosseguindo então na Fortaleza FM 87.9. Vamos trazendo para nós aqui, né, a música. Quando são 10 horas 56 minutos, 10h56, 16 graus e a temperatura, tá bom demais, né, gente? Tá bom demais, tá aquecendo aí. 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
0: Muito bem, então aí está o recadinho da loja da Leia, na pessoa da Daniela. Estão sintonizadinho conosco ali, curtindo a Fortaleza FM 87.9. Eu vou trazendo aqui, eu vencerei com Tainara Santana. Na sequência eu trago Parado no Acostamento, então, com o compositor Marx aí na sequência para você, quando são 11 horas em ponto. Bom dia para você!

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4: 11 horas e 11 minutos.

0: por acaso alguém esqueceu de enviar a declaração de imposto de renda no prazo, ou quem sabe ainda não buscou a vacina contra a influenza, a primeira onera os retardatários com multa. Não entregou a declaração no prazo, terá que pagar a multa. A segunda, não estar vacinado, pode gerar problemas muito mais sérios do que financeiros. A vacina contra a gripe, a influenza, está liberada para toda a população com mais de 6 meses de idade. Sábado encerrou a campanha para a vacinação dos grupos prioritários, crianças, idosos e gestantes, e as primeiras informações, especialmente da região sul, onde a condição climática é mais severa neste período do ano, dão conta de percentuais muito aquém do ideal para prevenir a gripe. A imunização é gratuita no SUS e recomenda-se procurar os postos de saúde municipais com documento de identidade e carteirinha de vacinação. Na primeira fase, os dados do Rio Grande do Sul mostram baixo percentual de imunização das crianças, com pouco mais de 30% do público-alvo, e em torno de 50% das gestantes e pouco mais de 60% dos idosos. Já em Santa Catarina, as gestantes atingiram o percentual de 45%, os idosos pouco mais de 42%, e as crianças registraram a menor procura com apenas 25,6%. No Paraná, as gestantes chegaram a 53%, os idosos a 44%, e as crianças a 31% da cobertura do público, que é foco desta primeira fase da campanha. Vale o alerta de que a vacina não elimina a possibilidade de que a pessoa fique gripada, e sim que seus eventuais danos à saúde sejam minimizados, e principalmente, evitem a circulação do vírus, reduzindo internações e mortes. Não só no sul do Brasil, mas em especial na nossa região, o clima historicamente tem uma influência direta em problemas respiratórios. E algumas cidades já neste ano enfrentam dificuldade para o atendimento de casos da espécie. Portanto, estamos falando de prevenção, de vacinar evitando situações graves na busca de um atendimento num serviço público que nesse período enfrenta dificuldades pelo excesso de demanda. Claro que existem campanhas atribuindo toda sorte de problema às vacinas, mesmo sem evidências científicas e ignorando o número de mortes motivadas pela falta de vacinação, sendo que no Rio Grande do Sul já foram mais de 320 óbitos, 87 por influenza. Resisti durante anos à vacinação e todos os anos enfrentava resfriados e gripes que por vezes impossibilitavam atividades de trabalho, e passei a me vacinar, o que simplesmente fez desaparecer os resfriados e gripes. A vacina funciona. Um grande abraço, eu volto amanhã.
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1: 11 horas e 22 minutos.
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0: Muito bem, gente, vamos prosseguindo. 11 horas e 27 minutos. 11 e 27. 17 graus é a temperatura e 76% a umidade relativa do ar. Vamos trazendo aqui para você, então. Né? Então, deixa eu ver aqui, ó. Brasil e Marrocos, né? O Brasil estreia contra o Marrocos neste sábado às 19 horas, gente. E a previsão indica chuva em algumas capitais, né? Então, assim, ó, Brasil e Marrocos, né? Vamos ver a previsão do tempo sábado, né? Pro sábado aí, ó. O sábado é dia de estreia do Brasil na Copa do Mundo. A seleção brasileira entra em campo contra o Marrocos neste sábado, dia 13 de junho, às 19 horas, pela primeira rodada da competição. E como o jogo acontece no comecinho da noite, muita gente deve começar a se reunir, né, ainda aí durante a tarde, seja em casa, em bares, churrascos, eventos, até céu aberto, né, ou telões espalhados pelas cidades. Isso é normal no nosso Brasil, né, gente? Mas antes de combinar aonde assistir o jogo, né, do Brasil, né, vale a pena olhar para a previsão do tempo. Em algumas capitais aí a chuva pode aparecer justamente no período da concentração das torcidas. Em outras, o tempo ajuda mais, mas a queda de temperatura ou a sensação de abafamento também merecem atenção. A previsão do tempo aí para este sábado indica cenário bem diferente pelo país. São Paulo, por exemplo, e Rio de Janeiro devem ter um dia mais fechado, em condição para chuva em vários momentos. Porto Alegre, por exemplo, terá tempo firme, mas a noite será mais fria. Salvador já terá tempo mais aberto no horário do jogo, enquanto Recife ainda pode ter instabilidade. Quer ver aqui uma coisa, ó, deixa eu ver aqui, ó. Tempo firme em Porto Alegre na hora do jogo, né? Mas noite será mais fria. Em Porto Alegre o cenário será diferente. O sábado deve ser de tempo firme, sem expectativa de chuva significativa na capital gaúcha. Durante a tarde a sensação será mais agradável, o que favorece encontros antes da partida, como churrascos, bares e eventos ao ar livre para quem pretende começar a concentração mais cedo. O tempo deve ajudar, mas atenção, como o jogo será à noite, a temperatura cai bastante depois do pôr do sol na hora da partida e principalmente após o fim do jogo. A sensação será mais fria em Porto Alegre, né? Eu tô falando aí no sábado, né, para o jogo do Brasil em Porto Alegre. A recomendação é levar um casaco, especialmente para quem vai assistir em áreas abertas ou voltar para casa mais tarde. Em Porto Alegre, o tempo ajuda durante o dia, mas a noite será mais gelada, meu amigo. Será frio aí. E o México e a África do Sul começa a maior Copa do Mundo da história. No emblemático Estádio Azteca, México e África do Sul abrem o Mundial com 48 seleções à espera de uma nova página a ser escrita do futebol. Meu amigo, então é hoje, né? Começa hoje aí, a partir das 16 horas, se não me engano, aqui, ó. A espera acabou. Na quinta-feira, às 16 horas, horário de Brasília, o lendário Estádio Azteca, na cidade do México, receberá, né, o pontapé inicial da Copa do Mundo de 2026. E não será uma abertura qualquer. O duelo entre México e África do Sul inauguram oficialmente o maior mundial da história. Agora com 48 seleções e 104 partidas aí a partir de hoje. Inicia-se a Copa do Mundo. Tá bom, gente? Vamos trazendo música, eu vou trazendo Fabiana Anastácio, Adorarei, e na sequência, Nechiville, Adoro Amar Você. Vamos trazendo essas duas músicas aí. Pessoal, estão ligadinho comigo aqui. O Cirilo tá ligadinho comigo. Obrigado pela audiência, Cirilo. Bom dia, Rádio Fortaleza. Bom dia, pastor. Bom dia, meu amigo Cirilo. Tudo especial? Ele tá me pedindo, gostaria de ouvir o hino Santo para Sempre, com Gabriel Guedes de Almeida. Gostaria de participar do sorteio. Tá bom, meu amigo Cirilo. Tá o teu nome na lista aqui já, então. E a Zilá também tá mandando um áudiozinho aqui, vamos ver.
1: Quero ver se eu sorteio perto de meio-dia.
0: Te acalma, Zilá, te acalma, não fica ansiosa. Daqui a pouquinho já fizemos sorteio, perto do meio-dia, tá? A Zilá tá ansiosa, né? Eita, Zilá. Bem tranquila, tá bom, Zilá? Fica tranquila. Um abraço pra ti, Zilá. Obrigado pela tua participação aqui. Né? Fica tranquila aí que daqui a pouco nós já fizemos aí o sorteio do brinde aqui na Fortaleza FM 87.9, programa Show da Manhã. Meu amigo Cirilo, no próximo bloco eu já trago, tá? Porque esse aqui já tá na ponta da agulha, já tá pronto o bloco, mas pode ficar tranquilo que eu já vou camperear, né? Já vou camperear o teu hino aqui rapidinho, tá bom, meu amigo Cirilo? Não sai daí, obrigado pela audiência e o teu nome já tá na lista, tá bueno? Vamos lá, 11:33, Fabiana Anastácio, adorarei.

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6: 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Informa a hora certa.
7: 11:42.
8: Estamos apresentando
9: 9 graus.
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3: Fortaleza FM informa a hora certa.
4: 11:49.
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É isso aí, minha gente. Faltando 10 minutinhos para o meio-dia, né? E a gente vai fazendo o sorteio aqui, né? E como a gente ganhou uma quantia boazinha de brinde ali, né? Eu não vou nem sortear. Eu vou dar um brinde para cada um que ligou e participou e disse que queria participar do brinde. Então a dona Lívia também ganhou um brinde, a Zilá ganhou um brinde, a dona Suzana ganhou um brinde e o Cirilo também ganhou um brinde, tá bom, gente? Vocês podem passar aqui na Rádio Fortaleza para tirar. Aqui nos estúdios da Rádio Fortaleza, né, na rua Pedro Teixeira Constantino, esquina com Antônio Raup. Só você subir a rua do Morro aqui, ó, reto do Banrisul, atrás do campo de futebol, para cada RGE, você encontra a sua, a nossa Rádio de Câmara do Sul, Fortaleza FM 87.9. Tem o brinde para cada uma de vocês. Tá bom? Pra cada um de vocês aí, ó. A dona Olívia ganhou, a Zilá ganhou, a Suzana ganhou e o Cirilo também ganhou. Ligou, participou, ganhou. Tá bueno? Aí, ó. Tá ganho o brinde, então. Tá bom? Vocês quatro ganharam os brindes aí aqui da Fortaleza FM 87.9. Meu amigo Cirilo tá ligadinho comigo, me pediu Gabriel Guedes, Santo Pra Sempre. Né? Vamos ouvir. Também a dona Suzana Macedo, né? Dona Suzana Macedo me pediu aí o vento com os Monarcas. E é claro que nós vamos rodar a música que os nossos ouvintes pedem, tá bom? Vamos ouvir aqui então, quando são exatamente, né? Exatamente. 11 horas e 51 minutos, 52, trocou digital agora. 17 graus e a temperatura e 74% a umidade relativa do ar, tá bom? Vamos ouvir aqui então essas músicas, tá, gente? E o sorteio tá feito, o brinde tá ganho, pode passar aqui na rádio pra pegar, tá? Se não puder passar agora antes do meio-dia, passa amanhã, pela parte da manhã. Durante a tarde a gente não tá aqui nos estúdios, tá bom, pessoal? Mas se você passar por aqui, a dona Lenita vai estar por aqui de vez em quando, ela tá por aqui, tá? Qualquer coisa é só chamar aqui em casa. Ela fica ali por casa, tá ali atrás. Só chamar ali que ela entrega o brinde pra vocês, tá bom? Então, a dona Olívia, a Zilá, a Suzana e o Cirilo, tá bom? Pode buscar o brinde, tá garantido, tá ganho, não tem erro. Vamos ouvir então e eu volto já.

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1: Vamos nos colocar na presença de Deus e buscar a face do Senhor Jesus Cristo para com as nossas vidas. Preparou o seu copo com água? Preparou a sua peça de roupa, a sua fotografia? Coloque diante do seu rádio. Vamos estar orando. Larga tudo o que você está fazendo neste momento e coloque a sua fé em ação, porque vai dar tudo certo em nome de Jesus. Se o meu povo, que se chama pelo meu nome, se arrepender e se converter dos seus maus caminhos, eu ouvirei do céu, diz o Senhor, e sararei a sua terra. Então, meu amigo, minha amiga, é momento de oração. Peça perdão dos seus pecados, das suas falhas, dos seus erros, das suas iniquidades. Reconheça que você precisa de Jesus, que você precisa de Deus. Abra o seu coração neste momento e oramos juntos em nome de Jesus. Poderoso Deus e poderoso Pai, em nome que é sobre todo nome, Jesus Cristo de Nazaré, neste momento, ó Deus querido e amado eterno Pai, nos colocamos em Tua presença, ó Deus Todo-Poderoso, e Te pedimos, ó Senhor, em primeiro lugar, perdão dos nossos pecados, perdão das nossas falhas, dos nossos erros e das nossas iniquidades. Pai eterno, em nome de Jesus, tende piedade de cada um de nós, ó Pai, neste momento. Derrama sobre nós, ó Deus eterno, a Tua misericórdia. Pai, eu Te peço neste momento, ouça a oração, o pedido, o clamor de cada um de nós, ó Pai, o qual estamos orando neste momento e formando uma corrente de oração por intermédio do rádio. Pai, aonde houver uma vida, uma alma, uma pessoa neste momento, orando comigo, do outro lado do rádio, ou até mesmo ouvindo esta oração, Pai, em nome de Jesus Cristo, que eles venham ser tocados agora pelo poder glorioso que há no nome de Jesus. Pai eterno, eu coloco em Tua presença esta vida que está acamada, que está enferma, que está entubada, Senhor, neste momento. Sopra com o Teu Espírito, porque Tu és, Pai eterno, o Espírito da vida. Repreende todo o espírito da morte, mas que estas vidas venham levantar deste leito de dor, para a Tua honra e para a Tua glória, Pai. Visita os hospitais, aonde estão estas vidas acamadas, sejam tocadas agora. Em nome de Jesus, Pai, eu apresento a Ti esta pessoa, meu Deus, que não suporta mais esta dor na bexiga agora. Pai, não sei aonde ela está, mas algo eu sei, que ela está sofrendo com esta dor na bexiga, estas cólicas na bexiga. Em nome de Jesus, seja repreendida toda a infecção, toda a dor, todo o mal que está gerando esta dor, este queimor na bexiga, seja repreendido agora em nome de Jesus, para a Tua honra e para a Tua glória. Pai, eu declaro esta pessoa curada, aí do outro lado do rádio, ela receba o toque, ela sinta o calor da mão do Senhor Jesus Cristo, arrancando esta infecção, arrancando esta dor, em nome de Jesus. Pai, abençoa também as autoridades de nossos municípios, de nosso estado, do nosso país. Senhor, eu Te peço, tende misericórdia destas almas, destas vidas, Pai. Dá sabedoria a eles, dá inteligência, discernimento, Pai, para que eles venham reconhecer, ó Deus, que só o Senhor é a autoridade máxima. Pai, em nome de Jesus, eu apresento a Ti todos os enfermeiros, as enfermeiras, os médicos, os atendentes, o qual estão na linha de frente na área da saúde, meu Pai. Deus querido, visita os hospitais, visita estes leitos, estas pessoas, ó Pai, e toca nelas, Senhor, restaurando os pulmões, os rins, os brônquios respiratórios. Pai, vai dando saúde a estas pessoas, ó Pai. Salva estas vidas, Senhor, eu te peço, em nome de Jesus, que a cada vida, Senhor, neste momento, venha estar se arrependendo dos seus pecados e buscando no Senhor o perdão e lhe recebendo como único e suficiente Salvador da sua vida, da sua alma, do seu espírito. Pai, assim eu entrego tudo em tuas mãos. Abençoa, Deus querido, aquelas pessoas, aqueles irmãos que enviaram o seu WhatsApp pedindo oração, ó Pai, especialmente, Senhor, pela família, por parentes, Senhor. Ó Deus querido, que eles venham ser visitados agora, que eles venham ser alcançados agora. Onde quer que esteja esta vida, esta alma, esta pessoa ligada comigo, formando este elo de oração. Pai, que eles sejam abençoados agora, em nome de Jesus. Eu declaro, Pai eterno, estas vidas tocadas pelo poder que há no nome de Jesus Cristo. Abençoa, Deus querido, a todas as nossas cidades do Rio Grande do Sul. O nosso estado, Pai, num completo. Nosso país, o Brasil, ó Pai, eu entrego nas tuas mãos. Abre os céus, ó Deus querido, sobre o nosso país, sobre o nosso estado, sobre as nossas cidades, ó Deus, que o céu se abra e o milagre desça. O fogo santo da purificação, que queima todo mal, venha tocar em nós nesta manhã maravilhosa, neste princípio de tarde, em nome de Jesus. Pai querido, nos cobres com teu sangue, o sangue da purificação, o sangue da restauração e da restituição, Pai, esteja sobre as nossas vidas, porque nós cremos, ó Deus, que há um milagre acontecendo agora. Eu repreendo todo o espírito da morte que assola a terra, em nome de Jesus. E te peço, Pai, que o espírito da vida sopre, sopre agora sobre a vida destas pessoas, em nome de Jesus. Eu repreendo todo o Covid-19. Eu repreendo todo o vírus, toda a maldição seja quebrada em nome de Jesus. Mas eu declaro, Senhor, para a tua honra e para a tua glória, o Espírito de vida, o Espírito da vida eterna, operando em nossas vidas aqui nesta terra, em nome de Jesus. Eu abençoo esta fotografia que representa este familiar. Eu abençoo esta peça de roupa que está ali sobre este rádio. Pai, em nome de Jesus, que estas vidas, ao beber desta água, não estejam bebendo uma simples água, mas um remédio santo do Senhor Jesus Cristo. Pai, eu oro e consagro estas águas, esta peça de roupa e todas estas vidas que me ouvem agora e que representam ali por fotografias. Eu os declaro abençoadas, curadas e libertas e cobertas com o sangue de Jesus, em nome do Pai, do Filho e do Espírito Santo de Deus. Amém e amém.
2: Fortaleza FM informa a hora certa.
3: 12:07.
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3: Fortaleza FM informa a hora certa.
4: 12:22.
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0: Muito obrigado, Berlândia. Coisa linda.
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6: Fortaleza FM informa a hora certa.
7: Meio-dia e 33 minutos.
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0: Eu sou mais uma mulher.
1: Obrigado.
2: Leu.
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6: Fortaleza FM informa a hora certa.
7: Meio-dia e 47 minutos.

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2: Fortaleza FM informa a hora certa.
3: 13:04.
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2: Ô, Pereira!

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2: Fortaleza FM informa a hora certa.
3: 13 horas e 18 minutos.

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2: Você sabe cantar com a gente, Alberto?

Agora só vocês cantando com a gente, na moral mesmo. Você não era o que eu pensava. 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

Vocês são foda.

0: Tamo junto. Obrigado, moçada. É nóis.
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4: Fortaleza FM informa a hora certa.
5: 13 horas e 33 minutos.
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0: Obrigado, gente. Incrível.
1: Obrigado, meu parceiro.
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0: Foda,
1: é Henrique, Juliana e Marília Bernardo.
2: Vamos falar isso.
1: Do pelo, né?
3: Vocês cantam bonito, Sandy Júnior, hein?
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1: Fortaleza FM informa a hora certa.
2: 13 horas e 50 minutos.

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1: Fortaleza FM informa a hora certa.
2: 14 horas e 5 minutos.

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1: Beber com os amigos é bom demais, né não? Mas às vezes uma amizade é bem mais do que a gente imaginava, né? E aí nessas horas dão a vontade. 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
4: Fortaleza FM informa a hora certa.
5: 14 horas e 20 minutos.

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1: Fortaleza FM informa a hora certa.
2: 14 horas e 34 minutos.

0: amor.
1: Obrigado, gente.
0: 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Obrigado.
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0: deixa ele em paz, vai.
1: É, vai, vai, o senhor explodido aqui em casa. Bom demais.

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5: Fortaleza FM informa a hora certa.
6: 14 horas e 50 minutos.

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4: Fortaleza FM informa a hora certa.
5: 15 horas e 6 minutos.
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1: 15 horas e 20 minutos.

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6: Fortaleza FM informa a hora certa.
7: 15 horas e 34 minutos.
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1: Murilo, Murilo Rubi.
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0: 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Obrigado, mais uma vez.
3: Irmão. Muito, muito, muito, muito obrigado. Que Deus abençoe muito sua vida, seu projeto, obrigado sua vocês. Carreira, sua história.
2: Muito feliz, viu? Muito viu? Feliz.
3: Que isso,
2: obrigado de coração obrigado. Por tudo.
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1: Fortaleza FM informa a hora certa.
2: 15 horas e 48 minutos.
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1: Fortaleza FM informa a hora certa.
2: 16:07.
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4: Fortaleza FM informa a hora certa.
5: 16:17.
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4: Fortaleza FM informa a hora certa.
5: 16 horas e 33 minutos.

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0: deixa ele em paz, vai.
1: 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Bom demais.
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8: Fortaleza FM informa a hora certa.
9: 17 horas e 9 minutos.
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7: Fortaleza FM informa a hora certa.
8: 17 horas e 20 minutos.

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5: 17 horas e 36 minutos.

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5: Fortaleza FM informa a hora certa.
6: 17 horas e 49 minutos.

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4: Fortaleza FM informa a hora certa.
5: 18 horas e 3 minutos.

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2: 18 horas e 21 minutos.

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5: Fortaleza FM informa a hora certa.
6: 18 horas e 34 minutos.

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4: Fortaleza FM informa a hora certa.
5: 18 horas e 48 minutos.

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3: Fortaleza FM, informa a hora certa.
4: 19 horas.

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4: 19 horas e 17 minutos.

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2: Fortaleza FM informa a hora certa.
3: 19 horas e 32 minutos.

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2: Fortaleza FM informa a hora certa.
3: 19 horas e 49 minutos.

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3: Fortaleza FM informa a hora certa.
4: 20 horas e 17 minutos.

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1: 20 horas e 31 minutos.

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1: 20 horas e 45 minutos.